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antes de estar usar o modo, né, de absorver para manter os estampos, vai começar a usar o modo natural. O modo natural, será? Ele vê uma que existe na área local. Ele vê o modo que não é uma casa, até o modo que será? Ele não é uma feira, porque ele faz parte de ir até o modo que será para o animal. Por exemplo, o Bakmoruka, a Ihaneka, outro lugar de Tanga, do lugar até o modo que será o problema para o lugar. Não tem que ver, pai é muito caro de ver, depois estará o modo que será afetado. E não é uma canção moderna. E depois de dar

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